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0: 8 horas. 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

0: dia! Sejam bem-vindos ao Olhar de Lá e de Cá, o seu programa de todas as manhãs de domingo aqui na Rádio Rum 97,5 FM, diretamente de Braga, Portugal. Eu sou Alexandra Gomide e no programa de hoje iremos falar sobre a nova lei da nacionalidade, nova que está sempre renovando, né? E as mudanças, mais mudanças, na lei do estrangeiro. Para conversar conosco, a doutora Ana Maria Costa, conselheira da Associação UAI, para trazer essas novas informações aqui para o nosso programa. O tema da imigração continua no centro do debate público em Portugal. E nos últimos meses assistimos às alterações importantes que afetam diretamente milhares de cidadãos estrangeiros. Entre eles, claro, a comunidade brasileira. Mudanças na lei da nacionalidade, novas medidas da AIMA para entrega de documentos, dificuldades enfrentadas por quem aguarda processos de regularização, né? E no anúncio do fim de alguns mecanismos de legalização em território nacional, tem gerado dúvidas, preocupações e muitas perguntas. Para nos ajudar, então, a doutora Ana, que hoje seja muito bem-vinda, doutora.
1: Olá, Alexandra. Bom dia a todos, bom dia aos ouvintes. Como bem a Alexandra pontuou, a nova lei de nacionalidade que está sempre atualizando. Também hoje vamos falar um pouco sobre possíveis alterações na lei de estrangeiros. Vai ser a sexta alteração num período de 2 anos, né? É muito pouco tempo para muitas mudanças. Uhum. Mas vamos falar sobre tudo isso hoje aqui.
0: Perfeito. Bom, já começo. O que que mudou, na verdade, na lei de nacionalidade portuguesa que entrou em vigor este ano ainda?
1: Alexandra, a lei de nacionalidade já estava a passar por mudanças, na verdade estava a ser discutida as mudanças desde o ano passado, né?
0: Sim.
1: Já alguns programas que nós estávamos falando sobre essas alterações, basicamente o que foi feito de alteração era o que já era previsto desde o início, apesar das alterações terem sido remetidas para o Tribunal Constitucional duas vezes, mas o grosso mesmo, o principal, né, o suprassumo, digamos, das alterações se mantiveram. Então, tivemos alterações tanto no artigo que prevê a nacionalidade por tempo de residência, também tivemos alterações nos processos de nacionalidade também para ascendentes de portugueses originários, que deixa de existir esse caminho, e também alterações para aqueles estrangeiros que nascem aqui em Portugal. Tá? Uhum. Quer que eu já faça um breve resumo?
0: Pode fazer.
1: Vamos lá, então. Nacionalidade por tempo de residência. Antes, como nós sabíamos, eram necessários 5 anos de residência legal em Portugal e, segundo a última, lei, ainda era possível apresentar como tempo de residência legal o tempo também da espera da manifestação de interesse. Atualmente, na nova lei, não é mais possível apresentar esse tempo de espera até a chegada do seu primeiro título de residência. Esse tempo não é contabilizado, só contabiliza mesmo a partir da emissão do primeiro título. E aí vem a parte mais complexa, a parte mais triste, digamos assim, para muitas pessoas, que é passa de 5 anos para 7 anos para cidadãos de países de língua portuguesa e também cidadãos de países da União Europeia, e de 5 anos para 10 anos para os demais países. Além disso, vai ser necessário apresentar conhecimento da língua portuguesa. Também vai ser necessário apresentar os outros documentos que a gente já sabia, antecedente criminal, enfim. Mas, além disso, a questão do conhecimento da língua e também da cultura portuguesa vai ser importantíssimo, vai ser requisito imprescindível para essa nacionalidade, ok? Talvez esse tenha sido o ponto que tenha trazido maior impacto na vida dos imigrantes aqui em Portugal.
0: Principalmente para quem já estava quase completando o prazo, né?
1: Exato, infelizmente.
0: Eu acho que é quem mais sentiu.
1: Exato, infelizmente, a lei não trouxe ali um regime transitório.
0: Exato.
1: Então, não vou me recordar agora exatamente o dia que a lei começou a vigorar, mas a partir daquele dia, se você faltava uma semana para completar 5 anos, infelizmente, agora você vai ter que esperar ou mais 2 anos ou mais 5 anos para você apresentar a sua nacionalidade. Realmente, a lei não traz essa previsão do regime transitório. Então, a lei antiga, se você conseguiu fazer seu processo pela lei antiga, ótimo. Agora você não fez, infelizmente.
0: Ah, pois é, isso que eu ia falar. Então, quem já tinha um processo em andamento ou já cumpria os requisitos, será prejudicado?
1: Não, se você já tem um processo em andamento, ele vai se aplicar à lei antiga, tá? Desde que você tenha protocolado seu processo, iniciado seu processo até o fim do prazo da antiga lei.
0: Ou seja, mesmo que ele tenha, na época, ele tivesse os requisitos, mas ele não entrou com o processo, também tá fora.
1: Também tá fora, exatamente. Uhum. O importante é você ter protocolado seu processo
0: perfeito.
1: Na vigência da lei anterior. Agora, quem não fez o protocolo, cumpriu os requisitos, não fez o protocolo, infelizmente, não tem muito o que fazer.
0: Tem um ditado,
1: né? Não se chora pelo leite derramado, né?
0: Não, mas tem um ditado em direito, como é que é? Quem dorme...
1: O direito não socorre aos que dormem.
0: Exatamente, o direito não socorre aos que dormem.
1: Exatamente. Então, se você não fez seu processo, infelizmente, tem uma péssima notícia pra te dar, vai ter que esperar aí mais cinco anos para iniciar. Também tivemos a alteração no artigo previsto para a nacionalidade para netos de portugueses, ok? Agora, os netos também vão precisar comprovar uma ligação com Portugal, não é nos requisitos, nos moldes do que era previsto na lei de 5 anos atrás, né? Que antigamente, para quem não sabe, os netos de portugueses que precisavam solicitar a nacionalidade, né, por essa via, precisavam comprovar alguma ligação afetiva com Portugal. Uhum. Então, as pessoas se inscreviam em clubes, viagens para Portugal, enfim.
0: Associações
1: portuguesas.
0: A gente teve muito pedido lá do Brasil para se associar, justamente para estabelecer isso.
1: Olha, você já tinha mesmo comentado sobre
0: vínculo.
1: Isso. É. Pois. Então, agora, atualmente, é necessário que você também tenha 5 anos de residência, não necessariamente 5 anos de residência legal. Você precisa só comprovar que está residindo em Portugal, mesmo que seja sem título de residência. Tá? Também, como eu comentei aqui, a nacionalidade para ascendentes de portugueses originários, que eram aquelas crianças que nasciam aqui em Portugal, né, como português originário. Então, os ascendentes, pais e mães dessas crianças também poderiam solicitar a nacionalidade portuguesa, ok? Por serem ascendentes de português originário, desde que comprovassem que estavam em Portugal há 5 anos, independente do título de residência. Agora, essa via já não é mais possível, ela caiu por terra. Então, se você fez o processo antes, ótimo, se não fez, perdeu. E um ponto mais polêmico, tem causado aí alguma discussão no mundo jurídico, é a nacionalidade para aquelas crianças, filhos de estrangeiro que nasceu em Portugal.
0: Exato.
1: Na vigência da lei anterior, a criança que nascesse aqui em Portugal, desde que os pais residissem aqui há qualquer tempo, com o título de residência, ou há pelo menos 1 ano, mesmo que sem título de residência, essa criança nasceria uma cidadã portuguesa originária, ok? No entanto, a nova lei já exige que pelo menos a criança... que os pais dessa criança estejam em Portugal há pelo menos 5 anos. Então, causou aí uma certa discussão no mundo jurídico, porque muitas crianças que nasceram na vigência da lei anterior, mas por algum motivo problemas sistêmicos, a própria conservatória se recusou a fazer o processo de nacionalidade por falta de senha, o que foi, e essa criança acabou ficando prejudicada. Essas crianças acabaram prejudicadas. Então, tem havido aí uma discussão. Depois eu conto para vocês o resultado disso, né? Se realmente o tribunal vai aceitar, vai pedir que o IRN, vai intimar, na verdade, notificar que o IRN faça esses assentos de nascimento, ou se vai de fato aplicar a nova lei. Tem havido aí esse imbróglio, essa discussão, não sabemos onde é que isso vai parar.
0: Na verdade, essa alteração aí foi muito para impedir aquelas pessoas que estavam vindo para ter filhos aqui em Portugal, pegar nacionalidade e pronto.
1: Exato. Né?
0: Por isso esse prazo alargado.
1: Alargado, agora. Exatamente, é. Exatamente. Olha, eu acho que se você já tinha título de residência, presume-se que você de fato iria residir aqui. Até porque para conseguir um título de residência, a gente sabe que não é uma coisa tão fácil.
0: Não é uma coisa simples.
1: Mas realmente eles alargaram consideravelmente o prazo. E além disso, o filho do cidadão estrangeiro, né, a criança que nasce aqui, nessas condições, ainda assim ela não vai ter uma nacionalidade originária. Então vai ser um processo diferente. Requer-se, né, vai ser necessário solicitar solicitar essa nacionalidade.
0: Mas aí não vai ser originária?
1: Não vai ser originária.
0: Ah, entendi. Perfeito. Bom, existem algumas... Existem categorias, na verdade, de pedidos de nacionalidade que não foram afetadas por essas alterações?
1: Sim, nacionalidade para filho continua da mesma forma. Uhum. A nacionalidade pela via sefardita, eu não pontuei, mas também foi abaixo, né? Uhum. Realmente já não existe mais esse caminho. Mas outros tipos de nacionalidade continuam iguais, principalmente nacionalidade para filho, os filhos de portugueses que têm a nacionalidade por aquisição também, uhum. O processo continua igual. Enfim, houveram muitas alterações, de fato, acho que 5 ou 4 agora que a gente acabou de pontuar, mas foram para essas nacionalidades que eu pontuei. As demais continuam da forma como já era.
0: Perfeito. Você está ouvindo O Olhar de Lá e de Cá, o seu programa de todas as manhãs de domingo aqui na Rádio RUM, 97,5 FM, diretamente de Braga, Portugal. Eu sou Alexandra Gomide e hoje conversamos sobre as últimas, né, andamento da lei da nacionalidade e das mudanças da lei do estrangeiro. Vamos agora ao nosso bloco musical, voltamos logo a seguir. Não saia daí!

0: 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O programa Olhar de Lá e de Cá é um projeto da Associação UAI no âmbito do Programa de Apoio ao Associativismo Imigrante junto com a AIMA. Hoje recebemos a doutora Ana Maria Costa falar sobre nova lei de nacionalidade e mudanças da lei do estrangeiro. Bom, doutora Ana, o governo anunciou o fim de algumas das últimas formas de regularização em território nacional. O que muda na prática para quem pretende legalizar-se através do artigo 92 ou do artigo 122, alínea K?
1: Alexandra, vamos então para a sexta mudança da lei de estrangeiros em menos de 2 anos.
0: Ô, né? Novelinha! A nossa novela.
1: Uma mudança atrás da outra e todas as mudanças no mesmo sentido de tornar essa lei mais restrita. Uhum. O artigo 92 hoje tem sido uma das principais vias de legalização de estrangeiros que estão já em Portugal, porque com o fim da manifestação de interesse, poucas possibilidades, né, se tornaram possíveis e um dos caminhos que se tornou mais acessível foi por meio do estudo profissionalizante. Uhum. Então, a intenção do governo é extinguir esse artigo, o artigo 92, passando a exigir visto prévio emitido no país de origem. Houve já votação semana passada no parlamento, que foi inicialmente aprovada. Agora vamos para todo aquele processo para alteração da lei, né? Vai para a especialidade, depois para análise do presidente, assinatura, uhum, publicação, enfim. Temos todo um caminho aí a ser percorrido. E o artigo 122 capa, para quem não sabe, se você tem um filho, um cidadão português, um filho português ou mesmo um filho estrangeiro, desde que esteja a estudar aqui em Portugal, os ascendentes, pais e mães dessas crianças, desde que responsáveis financeiramente por elas, poderiam também se legalizar em Portugal. Então, é outro caminho também que, pelo jeito, também vai ser extinto nos próximos meses.
0: Perfeito. Muitas pessoas que já estão aqui em Portugal frequentam cursos profissionais, né, com o objetivo de obter justamente essa autorização de residência ao abrigo do artigo 92. Quem já iniciou esse percurso corre o risco de ficar sem alternativa?
1: Quem já iniciou o processo de, pelo menos o pedido do agendamento na AIMA, uhum, ou que já tem agendamento, está resguardado. Se aplica.
0: Ou seja, tem que ter no mínimo um agendamento.
1: Não, pelo menos iniciar o processo, né? Pra quem não sabe, lá no site da AIMA, no services.aima, acho que é no contact, nos contactnos.aima.gov.pt, tem a possibilidade de você fazer o pedido do agendamento administrativo lá. Não precisa de terceiros, não precisa contratar ninguém pra fazer isso, você mesmo pode fazer o pedido.
0: Tá lá no site, faz.
1: Exato. Pelo menos você já tem uma prova de que fez o pedido antes, uhum, atempadamente. Se a AIMA demorar pra enviar.
0: Nesse pedido tem que anexar alguma documentação, alguma coisa?
1: Sim, já vai anexar.
0: Já tem que estar, por exemplo, frequentando o curso.
1: Frequentando, já tem que ter declaração de matrícula e também o comprovativo de pagamento das propinas, né? Uhum. Então, junta toda essa documentação para você se resguardar.
0: Então, isso hoje ainda é possível?
1: Ainda é possível. E se você pretende se legalizar por meio de estudo, a ideia que eu dou, a sugestão que eu dou é faça isso o mais rápido possível.
0: A hora é essa.
1: Pronto.
0: O deferimento tácito foi durante anos uma ferramenta importante para combater a demora da administração pública. O que, na verdade, é esse mecanismo e quais serão os impactos da sua eventual extinção? Porque é outra coisa que está sendo debatida.
1: Exato. Além do fim do artigo 92 e do 122 capa, também a previsão do fim do deferimento tácito. Para que vocês entendam, o deferimento tácito não é um instrumento restrito para a lei de estrangeiros. Qualquer processo administrativo em Portugal está resguardado pelo deferimento tácito. No caso da lei de estrangeiros, o deferimento tácito se aplica aos casos de renovação. Concessão não, só renovação. Uhum. E o que é que fala o deferimento tácito? Passado o prazo de 60 dias úteis, sem que a administração pública dê qualquer informação, presume-se que o seu pedido foi aprovado. Então, um instrumento que resguardava o direito dos imigrantes, se bem que vou dizer muito na prática, não via muita efetividade,
0: não é que funcionava,
1: mesmo
0: sim,
1: que nós solicitássemos a declaração, enfim, não vi muita efetividade de fato, mas ok, pelo menos tinha ali mais um direito, mais um instrumento que resguardava o direito do imigrante. E pelo que a gente está a perceber, junto com o fim do artigo 92 e 122 capa, também vai abaixo o deferimento tácito.
0: Pronto. Mas isso vai resbalar? Você falou que isso aí, na verdade, não é só para a lei de estrangeiros, né? Ela
1: não,
0: é geral. Isso aí vai cair só
1: para a lei? Só para a lei de estrangeiros.
0: Ah, percebi. É, com o desaparecimento do artigo 92 e do artigo 122, capa, e do deferimento tácito, ainda existirão vias de regularização para quem já está em Portugal sem autorização de residência válida, na verdade? Ou o visto obtido no consulado passará a ser realmente a única via?
1: Não, o visto prévio, né, emitido no consulado do país de origem ainda é o melhor caminho.
0: Mas na verdade, sempre foi.
1: Sempre,
0: né?
1: foi. Mas a lei de estrangeiros ainda traz alguns caminhos para a legalização diretamente em Portugal, né, que não estão em análise para já. Daqui a alguns 6 meses,
0: eles
1: provável.
0: Vão descobrir isso.
1: É, daqui a alguns 6 meses, certeza, Alessandra, que estaremos aqui falando sobre isso. Mas para já está seguro. É, temos aí o reagrupamento familiar, que houve mudanças também, mas ainda é possível fazer em alguns casos diretamente no território nacional, desde que se cumpra todos os requisitos, né? Uhum. Título de residência com mais de 2 anos, casos de famílias que tenham menores, né, no seio da familiar, também não precisa esperar os 2 anos, é possível fazer diretamente aqui. Uhum. Estudantes de ensino superior, também pode ser feito processo de legalização diretamente aqui. Ensino secundário, eu acho que o ensino secundário não vai cair com o artigo 92, com o ensino profissionalizante, acho que se mantém. Uhum. Então ainda é possível fazer aqui. Profissionais altamente qualificados também podem fazer o processo de legalização diretamente em Portugal. Uhum. Então, a lei de estrangeiros ainda traz ali um rol de possibilidades, mas a gente sabe que é um rol de possibilidades que não se aplica à realidade de todos.
0: Exatamente.
1: Né? Um profissional altamente qualificado, por exemplo, você precisa exercer uma função que esteja prevista numa lista específica já prevista em lei. Uhum. Então, não é qualquer pessoa que pode se adaptar a esse caminho. Então, ainda tem possibilidades, Alexandra, mas realmente cada dia é mais restrito.
0: Exato. Bom, doutora Ana, infelizmente estamos chegando ao final do nosso programa. Quer deixar uma mensagem final para os nossos ouvintes para esse mês?
1: Dizer a todo mundo, mantenham-se calmos, né? Vamos acompanhando as notícias, os próximos andamentos, as próximas motivações que teremos aí em frente, né? Que são muitas motivações que temos, mas mantenham-se informados, e é o que a gente sempre fala aqui, buscar informações em fontes confiáveis. Infelizmente, tudo que se trata de lei de estrangeiros, lei de nacionalidade, a gente sabe que causa muita comoção na comunidade imigrante, e muitas pessoas acabam se aproveitando disso para repassar informações que nem sempre são verídicas. Uhum. A gente sempre fala isso aqui, todos os programas, é uma pauta que a gente levanta, e eu não me canso de falar sobre isso. A gente sabe que realmente muitas mudanças que faz confusão até para nós advogados, né? Que
0: Exato.
1: Estamos trabalhando com isso diariamente, lidamos não só com um caso, mas com vários, com milhares.
0: Uhum.
1: Mas mantenham-se calmos, buscar informações de fontes seguras, e a gente está sempre aqui trazendo informações quentinhas.
0: Perfeito. Bom, infelizmente chegamos ao final dessa conversa, que certamente ajudou a esclarecer muitas das dúvidas que atualmente preocupam os imigrantes que vivem em Portugal. A legislação migratória está em constante evolução e por isso é fundamental procurar informação junto às fontes credíveis, acompanhar as comunicações oficiais e evitar decisões baseadas apenas em rumores ou informações partilhadas em redes sociais. Doutora Ana, muito obrigada pela sua presença mais uma vez aqui conosco e pela disponibilidade em esclarecer questões tão relevantes para a comunidade.
1: Eu que agradeço, Alexandra.
0: E a todos os ouvintes, mais uma vez, recordo que a informação é uma das ferramentas mais importantes para uma integração segura e consciente. Continuaremos a acompanhar os temas que impactam a vida dos imigrantes, sempre com o compromisso de informar, esclarecer e construir pontes entre quem chega e quem acolhe. Muito obrigada, caros ouvintes. Domingo que vem, de 8 às 10 da manhã, o Olhar de Lá e de Cá segue aqui novamente. Tenham todos uma ótima semana e até domingo que vem. Ficaremos agora com o nosso último bloco musical e tchau, tchau!

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2: Olá, muito bom dia. A Câmara de Braga aprovou na última reunião de Câmara um aumento na comparticipação financeira das refeições escolares, que se encontrava congelada há mais de 5 anos. O aumento será de 20 cêntimos por aluno já a partir do próximo ano letivo. Para os dois anos seguintes, o Executivo compromete-se com aumentos adicionais de 10 cêntimos. No total, o município prevê investir quase 2,4 milhões de euros no fornecimento de refeições entre setembro de 2026 e julho de 2027. O vereador Rui Rocha, da Iniciativa Liberal, acusou o Estado de falhar com as crianças ao manter a sua comparticipação estagnada perto dos 2 euros, forçando o município a suportar a inflação dos bens alimentares.
3: A Câmara de Braga está a fazer um esforço no sentido de fazer a atualização dos valores de comparticipação das refeições. Mas essa responsabilidade é, antes de mais, e sobretudo, uma responsabilidade do Estado Central. E o Estado Central está a falhar às crianças de Braga e, já agora, às crianças de todo o país. É inadmissível que a comparticipação do Estado, que é quem tem a principal responsabilidade, ronde hoje os 2 euros e não seja atualizada há vários anos. Ora, nós não podemos ignorar que o Ministro da Educação é também o Presidente da Assembleia Municipal de Braga, é um bracarense. Faz todo sentido que nós sejamos exigentes com o Sr. Ministro, que sejamos exigentes com o Governo, com o Estado Central, porque a responsabilidade é do Estado Central.
2: O Presidente da Câmara, João Rodrigues, assume que a autarquia está a ir muito além das suas obrigações legais, suportando a diferença de custos para não penalizar a comunidade escolar. O autarca sublinha que o investimento na escola pública continua a ser a grande prioridade do atual mandato.
4: É um facto, há 5 anos que não era aumentado o valor da comparticipação das refeições. A Câmara Municipal não tem essa obrigação, mas nós achamos que devíamos aumentar esse apoio por parte do município de Braga, mas, repito, acima daquilo que é a obrigação do município. E é isso que estamos a fazer, com um aumento de 20 cêntimos, né, este ano e com a promessa de aumentos nos próximos anos. Nós classificamos a 10 cêntimos para o ano 27-28 e 28-29, mas pode ser maior.
2: Em resposta a Rui Rocha, João Rodrigues recusou ainda utilizar o tema para fazer política nacional, vincando que a meta da medida é apenas uma: garantir a fatura e atenuar os custos suportados diariamente pelas famílias, pelas juntas de freguesia e pelas direções das escolas do concelho. E atenção ao lançamento dos icónicos balões de São João. O ministro da Administração Interna, Luís Neves, alertou para os próximos dias que podem trazer condições terríveis para o país. À margem de uma reunião na sede da Autoridade Nacional de Emergência e Proteção Civil, Luís Neves admitiu que podem ser tomadas medidas drásticas para o período do São João.
5: Se a informação que viermos a ter relativamente a este PIR for grave, tomaremos decisões drásticas do ponto de vista de um alerta e tomada uma medida interministerial. Nós vamos ter as festividades para a semana do São João, são 23 concelhos, é usual existirem estes balões, é da tradição do país, todos nós também estaríamos confortados se as condições fossem boas, mas o que nós dizemos aos cidadãos e aos autarcas é, por favor, não utilizem estes instrumentos.
2: O ministro da Administração Interna sobre as previsões da próxima semana. E fechamos com as atualizações nos preços dos combustíveis, já que para quem tem de atestar o depósito do automóvel é aconselhável aguardar pela próxima semana. O preço do diesel, o combustível mais usado em Portugal, deverá baixar 12 cêntimos, enquanto o da gasolina deverá descer 6 cêntimos, de acordo com os dados divulgados no final da semana pelo Automóvel Clube de Portugal, através de informação transmitida por fontes do setor. E é com o preço dos combustíveis que eu encerro o Jornal das 10 da manhã. Eu regresso à 1 da tarde com mais informação. Até já!
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14: Bom dia, bem-vindos a mais uma emissão do programa A Nossa Terra, uma produção de Direnor com apoio da Rádio Universitária do Minho, que semanalmente o convida a percorrer o melhor da nossa região. Junte-se a nós nesta habitual descoberta ao melhor que o Minho tem para oferecer, com um olhar atento ao Vale do Cávado. Como sempre, é um gosto estar consigo durante estas duas horas de emissão, das 10 ao meio-dia. Na emissão deste domingo, falaremos das festas de São João, em Braga, e de duas associações que marcam a dinâmica associativa do concelho, nomeadamente a Rusga de São Vicente de Braga e a Companhia de Guias de Adolfo. Razões não faltam para ficar desse lado e juntar-se a nós nestas duas horas do A Nossa Terra.
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13: Esta semana em destaque, as festas de São João de Braga, a Rusga de São Vicente e a primeira Companhia de Guias de Adaúve.
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3: Braga vive mais uma edição das festas de São João, a mais antiga celebração sanjoanina e a maior festa popular de Portugal. Integrando a identidade da cidade, esta festa volta a transformar Braga num espaço de encontro, partilha, alegria e celebração coletiva, onde a tradição e a contemporaneidade estão presentes. A cidade está decorada a preceito e repleta de cor, de sabores e de aromas para viver aquela que é a noite mais longa do ano. Mas até o dia 24 de junho são muitas as iniciativas que animam a cidade de Braga. O arranque das festas iniciou-se no passado dia 17 de junho e terá um programa diversificado desde tradições seculares, como o cortejo sanjoanino, aos grandes momentos culturais e musicais, passando pelas exposições e iniciativas dedicadas às famílias e às crianças. Para ficarmos a conhecer melhor a organização e a programação prevista para este ano, bem como as particularidades da presente edição das Festas de São João, está connosco em estúdio a doutora Daniela Pereira, presidente da Associação de Festas de São João, a quem dou as boas-vindas. Iniciava precisamente por lhe perguntar, doutora Daniela, é o primeiro ano em que se encontra a preparar estas festas como presidente da Associação de Festas de São João. No entanto, já integrava esta organização das festividades já há vários anos, não é assim?
4: Sim, isso mesmo, desde 2014, portanto fiz inclusive parte da equipa do Dr. Rui Ferreira e do Dr. Firmino Marques, portanto com várias funções, com diversos papéis, mas ligado ao São João desde 2014.
3: Muito bem. Em festividades desta dimensão, eu perguntava-lhe qual ou quais são os maiores desafios que a responsável máxima da organização tem de lidar.
4: Eu diria que lá está, primeiro conseguir garantir que conseguimos montar um programa para 8 dias de festas, garantindo que conseguimos ter um programa também eclético, que vá e que envolva a tradição, que seja uma porta aberta para todos aqueles que querem viver o São João, e esse há de ser se calhar aqui o maior desafio, e falamos de um programa que este ano conta com mais de 400 horas de programação, portanto para todo tipo de públicos, para todo tipo de idades, e com uma grande presença nas nossas ruas.
3: Muito bem. Como presidente da Associação de Festas de São João, eu perguntava-lhe que objetivos se propõe, o que gostaria de alcançar durante este mandato no âmbito destas festividades?
4: Sim, nós, aquilo que fizemos desde o momento em que fomos desafiados pelo Sr. Presidente Dr. João Rodrigues para estar à frente das festas municipais, e o que nós fizemos foi definir aquela que seria a nossa estratégia até 2029, portanto, neste horizonte dos 4 São Joões que nos foram confiados para a organização. E aquilo que nós fizemos foi efetivamente identificar aqui 5 eixos estratégicos essenciais para serem trabalhados ao longo destes 4 anos. Começamos por falar da inclusão de toda a gente, portanto o São João que seja para todos, para que todos possam viver o São João da melhor maneira possível, trabalhando aqui num conjunto de dinâmicas de acessibilidade que nos vão garantir que conseguimos melhorar aquelas que são as condições para pessoas com necessidades específicas para que possam viver as festas durante os 8 dias de festa em todos os momentos. Isto para nós é bastante relevante e importante, portanto é aqui se calhar uma das primeiras grandes alterações que temos face ao que herdamos, portanto aquilo que é o legado das outras equipas, que é o facto de trabalharmos de fundo a acessibilidade, e contamos, como já tivemos o concerto de Daniela Pereira Cristo, que foi traduzido para a língua gestual portuguesa, vamos ter depois também o concerto de Miguel Araújo no dia 24, também ele traduzido para a língua gestual portuguesa, portanto temos inclusivamente programas traduzidos para Braille, para conseguirmos garantir que a nossa programação é também lida por invisuais, portanto de forma a conseguirmos aqui de facto trabalhar a acessibilidade como um todo. Somos também a primeira romaria, a primeira festa popular da Península Península Ibérica, inclusivamente que usa um código certificado da Colored, portanto, para os daltónicos. Portanto, até isto para nós foi uma das nossas primeiras preocupações, de facto, trabalhar a acessibilidade do São João e garantir que todos podem viver o São João da melhor maneira. Falamos depois também de conseguir conciliar aqui como segundo eixo a tradição com a inovação, e aqui o nosso objetivo é preservar aquilo que é a nossa raiz identitária do São João, mas também trazer um cunho de inovação. E conseguimos perceber com o regresso das barraquinhas à Avenida da Liberdade, que foi sempre que é um grande pedido, e que é uma tradição de São João, e efetivamente conseguimos aqui ligar estes dois polos da nossa festa, o Centro Histórico ao Parque da Ponte, através das barraquinhas, mas conseguimos trazer para aqui uma layer de inovação importante, que é o envolvimento das freguesias e das associações para dinamizar estas barraquinhas numa lógica de mostra do associativismo, que no fundo que está a preencher as nossas ruas, a nossa Avenida da Liberdade, e que nos conduz até ao Parque da Ponte. Portanto, lá está esta tónica da inovação também, que ainda por cima nos ajuda aqui a cumprir outro objetivo que tem a ver aqui com o território, porque o nosso terceiro eixo estratégico passa pela comunidade e pelo território, maior envolvimento. Nós acreditamos e defendemos desde o início que o São João é todo concelho. Sabemos que, tipicamente, é mais vivido, porque é o epicentro das festas, pela zona do centro, ou pelas freguesias do centro, mas acreditamos que deve ser vivido por todas as freguesias. E por isso temos, ao dia de hoje, instalações artísticas montadas pelas associações em grande parte das nossas freguesias, e que foram, inclusivamente, brincamos e já queremos dar um roteiro para que todas as pessoas possam ir visitar e perceber como é que a Adolfo interpreta o São João, como é que poderão levar ao vivo o São João a partir da sua instalação artística. E também estas iniciativas contarei aqui com um apoio, com um envolvimento muito grande das juntas de freguesia e das associações locais, que nos ajudaram a descentralizar o São João, e depois também vieram para o centro, para o próprio centro das festas, a partir da Avenida da Liberdade. Este era outro dos nossos desafios, e acreditamos que vamos ter muito caminho ainda para melhorar e para garantir até outras dinâmicas e iniciativas que nos ajudem a fortalecer a comunidade e o território. Depois olhamos também para a sustentabilidade. Nós sabemos que há cada vez maior preocupação por parte dos nossos públicos para optarem por eventos e marcas que são mais sustentáveis, e também aqui estamos a trabalhar e a começar a dar os primeiros passos para conseguir primeiro perceber qual é que é a nossa pegada carbónica, e contamos aqui com o apoio da A Mais Casa, uma startup da Startup Braga, portanto, que está aqui inclusivamente no edifício da Rádio Universitária de Minho. E no fundo, aquilo que nós vamos ter é um conjunto de métricas essenciais para nos ajudar a perceber de que forma é que o São João, ou qual é que é a pegada carbónica do São João, para que nos próximos anos consigamos ter medidas preventivas e que nos ajudem a reduzir a nossa pegada, uhum, para transformar o São João mais sustentável, torná-lo mais sustentável e conseguimos ter um São João mais verde até 2029. Depois outro desafio, que está vertido também nos nossos eixos, que é o nós queremos viver o São João durante 365 dias. Nós acreditamos que o São João tem sentido ter, como é lógico, a pressão da vivência comunitária neste período de junho, efetivamente, mas para nós faz sentido que a marca São João de Braga seja uma marca, uma identidade que esteja presente no dia-a-dia de toda a comunidade durante todo o ano. Portanto, aquilo que nós vamos ter é, ao longo do ano, um conjunto de iniciativas que vão levar o São João para perto das comunidades, mais uma vez através aqui das juntas de freguesia, que são aqui os nossos grandes pontas de lança. Vou utilizar a gíria futebolística, porque estamos em época de Mundial e é sempre interessante fazer estas ligações, mas também como forma de conseguirmos chegar às pessoas. E temos um conjunto de iniciativas que vão decorrer ao longo do ano, do exemplo da Gala São Joanina, que tipicamente acontecia neste período das festas, e que aquilo que nós vamos fazer foi passá-la para o primeiro trimestre do ano seguinte, portanto, para fazer, no fundo, a Gala São Joanina ser o arranque daquela que é a celebração do São João durante o ano. Portanto, vamos passar a celebrá-la no primeiro trimestre de 2027, ou no primeiro trimestre de cada um dos anos, para conseguirmos ter um São João muito vivido e participado nas ruas, porque esse é o nosso foco, trazer as pessoas para as ruas. E este ano contamos com este tempo maravilhoso. O São Pedro parece que fez pazes com o São João em 2026, e conseguimos trazer, efetivamente, como temos visto, as nossas ruas cheias de pessoas para celebrar o São João.
0: Muito bem. Como afirmamos inicialmente, o São João de Braga é a maior festa popular de Portugal. E eu perguntava em que é que se suporta esta afirmação, ou seja, o que é que distingue, por exemplo, esta celebração do São João do Porto?
4: É uma pergunta que nos é feita frequentemente e para a qual nós temos uma repertório muito ensaiada. Não só no que diz respeito às horas de programação, nós temos um São João que tem 400 horas de programação, que envolve muitas entidades, são 10 mil pessoas envolvidas direta e indiretamente na organização do São João. São 300 265 instituições que estão, e associações que estão a trabalhar em prol do nosso São João. E essa é uma das grandes diferenças para o São João do Porto, que é um São João de uma noite. Portanto, é o São João da noite, dia 23, que não tem programação depois no dia 24, tão tradicional como a nossa, não é? Portanto, e que é muito focado...

A música dos Máquinas chama-se Agony, é uma reentrada no Top Universitária. Estão em 17º lugar, 18º para Stone Dead com Drugs. Continuamos a nossa contagem decrescente, 16º lugar. Desceu 7 posições, falamos de Jack White com Gods and the Broken Ribs.

Desceram 12 posições esta semana, estão em 15º lugar. Falamos dos Jungle com Carry On. O disco Sunshine vai ser editado em agosto. 16º para Jack White com Gods and the Broken Ribs. Ainda agora a música de Mafalda está em 14º lugar com Não Há Nada.

Subiu uma posição esta semana, a música dos Arctic Monkeys está em 13º lugar com este Opening Night. 14º para Mafalda com Não Há Nada. Continuamos a nossa contagem decrescente, desceu 7 posições esta semana. Falamos de Bruno Pernada, está em 12º lugar com Steady Race.

Bruno Pernadas com Sadie Grace está em 12º lugar esta semana, desceu 7 posições. Já só falta saber quem anda pelo 11º lugar para terminarmos esta parte. Na próxima hora vamos saber quais são os 10 temas mais votados por vocês ao longo desta semana. 11º para Capital da Bulgária com Onde Andas. Até já.

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Bem-vindos, mais uma hora de música, segunda parte do Top Universitária. Durante esta hora vamos saber quais são os 10 temas mais votados por vocês ao longo da semana. Já sabem, o Top vai para o ar todas as sextas, entre as 11 e a 1, com reposição ao domingo, entre a 1 e as 3 da tarde. Abrimos esta hora com Fundido, chama-se Get a Grip, colaboração de Emma Dufour. É um dos nossos destaques desta semana e também um tema que vai estar disponível na próxima votação do Top. Vamos então começar a nossa contagem decrescente. Décimo lugar para Benjamin com Os Recursos Humanos, o disco Crónicas do Monte Zeus.

Massive Attack e Tom Waits juntinhos com este Boots on the Ground. Subiram 11 posições esta semana, estão em 9º lugar do Top Universitária. Em 10º, Benjamin com Recursos Humanos. Ficamos com o 8º lugar, mantém a mesma posição da semana passada. Falamos de Margarida Campelo e a Musa de Improviso.

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